Ai, não é que você tá tomando mentira e isso é igual? Que ótimo, acaba aqui, ó.

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0: Maria, você deu a pena. Já levou, já levou. 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
1: Nossa,
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1: Ai!
0: Ai!
1: Tula
0: uma bota! 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